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você fica ao lado de uma pessoa e ela mesmo em silêncio lhe faz bem. 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
2: 3 horas em ponto. 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

Bom dia, bom dia, bom dia, Arauto, e mais uma edição do nosso programa de todas as manhãs de domingo, o programa Meu Rio Grande, Meu Lugar está no ar aqui na 90, trazendo para você até as 9 horas da manhã, o melhor, o essencial, o galponeiro, programa musical gaúcho. Para você que gosta de uma boa companhia tradicionalista nas manhãs de domingo, o amanhecer é muito mais especial com a boa música gaúcha.

0: Alto Alegria Informação. Tá aí fechando mais um bloco musical na programação da Arauto. Pois bueno, nosso primeiro bloco musical, na verdade, aqui do meu Rio Grande, meu lugar. Neste domingo, dia 14 de junho de 2026. Mês junino, mês de junho. Essa semana agora prometendo também mais intensidade no frio, típico para essa época. E nós vamos nos aproximando aí do inverno, né? É, minha gente, bem chegando o inverno. E aí sim, que o mate velho aquece ainda mais, né? A palma do gaúcho e o coração de todos dessa nossa querência. Arauto FM anuncia, vamos pro intervalo e a gente já volta.
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0: alegria, informação, tá aí, aqui na programação da 90,5. Mais um programa gaúcho de todas as manhãs de domingo, neste momento até às 9 da manhã, a gente vem trazendo para você o mais puro e autêntico programa gauchesco, trazendo a boa prosa, a boa companhia e a boa música de todos os cantos deste nosso chão. 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Muito bem, por aqui nós vamos para o intervalo e daqui a pouco a gente já está de volta com mais música gaúcha. Bom dia.
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0: Mas que tal, César, aqueles bailes decolatados?
1: Vista Alegre.
0: Ah, Caibo até Grande.
1: De Araju, rapaz.
0: E o Azevedo Sodré?
1: Arrasa, pessoal do Batom e um mais.
0: Segundo de Lavras. Um abraço, seu Santinho. Uhum.

Alegria e informação. Tá aí mais um bloco musical, a nossa boa música gaúcha no programa Meu Rio Grande, Meu Lugar, edição deste domingo, dia 14 de junho. Bom dia, bom dia. Alô, você que tá aí cevando seu mate, né? Cevando seu belo chimarrão. É, e aqui a programação segue com a nossa música galponeira. 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Daqui a pouco nós vamos falar sobre os eventos, né, desta nossa semana, o Agenda Dar Alto. Mas antes, né, os departamentos de cavalgada das 30 regiões tradicionalistas do Rio Grande do Sul estiveram reunidos no último final de semana, né, do mês de maio, no CTG Rodeio da Saudade, Rio Pardo, município pertencente à 5ª região tradicionalista. O encontro integrou a programação de lançamento do Acendimento da Chama Crioula, que será realizado nos dias 14 e 15 de agosto, também ali em Rio Pardo, né? Reunindo aí aquele tradicional, né? Cavaleiros, dirigentes tradicionalistas, autoridades, representantes do MTG e por aí vai, né? Esse primeiro evento contou já com 400 participantes e foi promovido pela vice-presidência de cavalgadas do MTG, Márcio Dávila, né? Comandado aí pelo Márcio, né? Da 5ª região. O acendimento, então, aí com essas datas, né? E também foi tratado o tema cavalgadas, tradição, responsabilidade e exemplo. E contou com palestras voltadas à organização, conduta e cuidados durante essas atividades. O presidente da Ordem dos Cavaleiros do Estado, conselheiro benemérito Wair Totin, abordou a postura dos cavaleiros nas cavalgadas, enquanto o médico veterinário Matheus Landesvater, tratou dos cuidados com os animais, né? Os cavalos, incluindo exames, emissão das GTAs, manejo, procedimentos necessários para garantir o bem-estar dos animais, né? Durante o evento também foi apresentada uma nova portaria que nomeia os integrantes da comissão executiva da edição de número 77, 77ª geração de distribuição da Chama Crioula, né? Então tá aí, o pessoal vai se organizando e a nossa região, principalmente Rio Pardo, né? Vai respirar a história, a tradição, a cultura gaúcha, principalmente nos dias 14 e 15 de agosto, essas duas datas já confirmadas para o acendimento e distribuição da Chama Crioula deste 2026, né? Buenos, buenos, buenos, pessoal, já vai se ajeitando porque agosto logo, logo tá aí, né? E aí nós já vamos também se encaminhando, se bandeando para o mês dos gaúchos, o mês de setembro também, né? Senhoras e senhores, vamos agora para o intervalo e daqui a pouco a gente está de volta com mais música para você nesta manhã de

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0: Do Alegria, informação, tá aí, mais um super bloco musical do meu Rio Grande, meu lugar, edição deste domingo, 14 de junho, saudações a todos amigos e amigas que nos ouvem, que nos acompanham, e assim no mais nós vamos radiantes, rumo, a mais um belo domingaço. Lembrando que vamos juntos com a Erva Mate Laci e o Sindicato Rural de Venâncio Aires até as 9 da manhã, quando então chega o Marco do S com o programa Costelão da Arauto, o nosso programa da família. Vamos pro intervalo e daqui a pouco estamos de volta. 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

0: Atenção, tá aí mais um bloco musical e falando em música nesta manhã de domingo, programa Meu Rio Grande, Meu Lugar, com a parceria da Elaci, do Sindicato Rural, também dá aquela repassada aí nos eventos que movimentam o final de semana. Direto do Agenda Arauto, falo que nós tivemos ontem evento no Clube Star Show, Bela Vista, né? Com o pessoal do Acordes de Ouro, já bem tradicional. Ontem tivemos também no Star Show, né? O evento do Jogo pro Bailão, o pessoal assistiu o jogo aí da Seleção Brasileira e logo após teve o baile aí com Paulo Ricardo Fagundes e mais DJ Ricardo, né? Ontem também tivemos dois grandes eventos de sucesso, que é o Baile dos Namorados, né? Foi o Baile dos Namorados na Sersate, né? Com nave som e presença, mais uma de casa cheia, baita evento, parabéns aí, mais uma do Presença Produções. Também tivemos ontem, no ginásio da Aerdes, em Rincão de Souza, o Fandango de Formatura. É, e teve animação aí do pessoal do Fandangaço, também um baita de um macanudo de um fandango de formatura que aconteceu ontem lá em Rincão de Souza. Para hoje, atenção, nós temos aí a festa da comunidade Menino Jesus de Praga, linha Cerro dos Bois, daqui a pouco às 10 horas tem missa, 11:30 almoço com 4 tipos de carne, 1:30 da tarde vai ter o início da festa com o musical Energia e após Bodo e Jaque. Hoje também, festa da Associação Sempre Amigas, ali da Santa Emília. 10 horas, daqui a pouco já começa a recepção. 10:45, inauguração da Galeria das Presidentes. 11:30, almoço a R$30. 1:30 da tarde, apresentação do Coral Venâncio Encanto. E após, tem a banda Estilo Musical. Buenos eventos que movimentam este nosso fim de semana. Parceiros aqui de divulgação na Arauto 90,5. Buenos, vamos se bandeando pro intervalo comercial, é rápido e objetivo, daqui a pouco estamos de volta.
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0: alegria, informação, tá aí. Muito bem fechado mais um bloco com a verdadeira e autêntica música gaúcha. A canção nativa deste chão, todas as manhãs de domingo, é o programa Meu Rio Grande, Meu Lugar, das 6 às 9 da manhã, sempre aquecendo a nossa audiência para o programa da família, que chega aí com o nosso glorioso, saudoso Marco do S.
1: Saudoso
0: aí,
1: não.
0: Do S, bom dia.
1: Ainda buenas. Não. Bom dia. Mas
0: que tal? É do S, tá preparado aí? Mais um domingão pela frente, né? Ao Bora. Lado aí dos nossos ouvintes. E o Sagu, hein? Sagu com creme, tá na mão?
1: Tá na geladeira.
0: Tá na geladeira. Valeu, do S, um abraço, outro. Bom trabalho. E eu vou ficando por aqui, fechando as porteiras do nosso programa gaúcho.
1: Ok.
0: Lembrando que no próximo domingo o nosso Meu Rio Grande volta ao ar aqui a partir das 6 da manhã. Um abraço a todos e todas, do S, bom trabalho.
1: Obrigado.
0: Me queiram bem, que não custa nada. E uma ótima semana. Valeu, abraço.

0: Vamos começar com a banda Champion. Tá bom demais, hein?
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Começando o nosso Costelão da Arauto. Bom dia, todo mundo bem, graças a Deus. Ontem foi dia de Santo Antônio, ontem o Brasil estreou com empate. Ai, ai, ai, rapaz do céu, e se fosse a Alemanha? E se fosse a Inglaterra, se fosse a Espanha, se fosse a Holanda? Ui, ui, ui, ui, ui. O Marrocos fez o Ancelotti ligar o sinal de alerta, né? Fez o Ancelotti ligar o sinal de alerta. E alguma coisa de errado aí não tá certo. É verdade. Hoje é dia do pastor evangélico, pastor e pastora. Parabéns, dia do solista e dia mundial do doador de sangue. Então a eles, nosso aplauso e todo o nosso reconhecimento, né? Aos pastores e pastoras evangélicas, ao doador, às doadoras de sangue, parabéns, hoje é o seu dia, tá? 14 de junho. Estamos na lua nova, vamos encarando, temos presente pra audiência? Claro que sim, minha gente. Olha, sabia que hoje é o dia universal de Deus? Pra mim também é novidade, dia universal de Deus é hoje, 14 de junho. Showzaço. E dia dos parques nacionais que devemos cada vez mais preservar.

Domingão. Temperatura quase encostando nos 15 graus. Bom dia, amanhã nublado, hein?

Arauto, alegria e informação. Sapecando trombone. Pau! O chamado trombonaço. Com o pessoal da super banda Santa Cruz, fechando o nosso primeiro bloco de músicas boas no seu domingão. Deixa eu mandar um abraço pra turma de Duvidosa e pra turma de Olavo Bilac. Esse pessoal tá em Maceió,

você de hoje. Eu não posso ser de hoje, é de hoje isso aqui? Deixa eu ver aqui, peraí, pera um pouquinho. Não, chá na latinha de cerveja? 9h23, mas mandou... Não, pera um pouquinho, mandou pra nós aqui, era 8 horas da manhã. Bom dia, toca uma música pra nós, estamos na escuta e assando aquele leitão. Jonathan Kuntz, eu e a minha mulher Aline, a sogra Vera e o Valdemar. Ei, Valdemar! Olha aí, Valdemar, a Vera, dupla de V. Jonathan e a esposa Aline estão sapecando lá um leitãozinho.

ver outra aqui, mas vamos dar um bom dia igual, né, gente? Vamos lá, claro. Bom dia do S, estou na escuta, obrigado, todos os domingos. Cid Alves, Esselen, é isso? Ah, não, excelente. Tu viu o teu corretor ali te traiu, né? Botou excelente e um ponto. Valeu, obrigado, obrigado, viu? Muito obrigado pelos elogios.

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2: Agora o solzinho saindo, temperatura em 15 graus.
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Arauto Alegria, informação, tá aí, Barquinho Azul, relembrando o JM na programação da Arauto. Isso aí já é a nova geração do JM.

0: no mundo das bandas aí tá bem movimentado, né? O Artbiz gravou ontem, o seu o clipe da música Loucuras de Amor, música da Daiane Seto. E em breve já estará nas rádios, viu? A nova versão com o novo Artbiz, né? Rapaz, tem um carinho muito grande por essa marca aí, viu? Artbiz. E Biz está de volta. Artbiz está de volta. Já gravaram o clipe ontem em Lajeado. Olha! Como o Venâncio Airense Lucas na bateria, rapaz do céu, hein? Mas é uma estileira, hein? É uma estileira, garoto. Tá com um pitê pra cabeça e tal. Muito bem, parecia o Karate Kid 2, né? Aquela. Grande fera, parabéns, baita baterista, hein? Aliás, a Daya tá montando uma baita banda aí, viu, gente? Vá marcando aí, Artbiz. Eles estão de volta. Aí vem que vem. Vem que é um Doge descendo Sobradinha Candelária sem freio. Cruz! Passa voando pela curva das cobras. Ai, ai, ai, que showzaço, hein? Parabéns, parabéns, estamos na expectativa aí, estamos na expectativa. Vamos mandar um abraço aqui, perigosa e linda, a Elisete Fechenfelder, Rincão de Souza. Ô, Elisete, aqui vocês ouviram? Corpo e Alma, sexta-feira agora, no Grêmio 7 de setembro, hein? Gente, o presente de hoje, nós temos um kit chimarrão, é a bomba, a cuia e a térmica. 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
0: Ó, pra homenagear, né? O solzinho que saiu, Grupo Presença.
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0: Uma hora e 15 para a liberação oficial do gole. 15 para as 10, Arauto.
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0: Do jeito que você sempre quis, aqui Marco do S com você no seu domingão. Grupo Presença, estiveram na noite passada na Sersat junto com a Nave Som e próxima sexta-feira tem Grupo Presença e Corpo e Alma, bailão de corpo

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1: 10 e 2, Arauto.
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Temperatura com solzinho já subindo 16 graus, direto do portal Arautos. Destaques em notícias. Veículo é furtado em Venâncio. O caso aconteceu no fim da tarde de ontem, no bairro Bela Vista. Uma mulher de 30 anos deixou um Renault Clio estacionado na rua e, ao retornar do trabalho, percebeu o furto. Buscas foram feitas, mas o carro ainda não foi localizado. A Polícia Civil investiga o caso. Brasil estreia na Copa com empate diante do Marrocos. A seleção saiu atrás do placar na noite desse sábado em Nova Jersey, mas reagiu ainda no primeiro tempo. Saibari marcou para os marroquinos e Vinícius Júnior deixou tudo igual. Com 1-1, Brasil soma o primeiro pontinho no Grupo C e volta a campo na sexta-feira, quando enfrenta o Haiti. Inflação perde força, mas segue acima da meta do governo. O IPCA de maio ficou em 0,58%, pressionado principalmente pela alta dos alimentos. Batata, tomate, carnes e cebola puxaram os preços para cima. Com o resultado, a inflação acumulada em 12 meses chega a 4,72%, acima do limite de tolerância estabelecido pelo Conselho Monetário Nacional. 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
1: 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Ó, sexta-feira no 7 de setembro em Venâncio, hein?
0: Corpo e alma.

0: vem, fechem as gaitas, que sábado que vem tem Tchê Barbaridade de novo.
1: Oi, gente, aqui quem fala é Loiara, da banda Indústria Musical. E nós também estamos aqui com vocês, na Arauto FM, do jeito que você sempre quis.

0: Essa turma da indústria musical. Eu falava na banda Artibis, que tá de volta, né? Tá de volta, já gravaram o clipe da Loucuras e Amor, tá sendo regravada, essa música é da Daia. Artibis tá voltando com muita, muita força mesmo. E daqui a pouco nós vamos relembrar a versão original de Loucuras do Amor, do Artibis. Certo? Combinado? Daqui a pouquinho, dá volume aí, dona Daia. E o Lucas também, dá volume aí. Bom, gente, deixa eu mandar mais alôs por aqui, turma interagindo. Mandando o que aqui pra gente? Um áudio. Será que é o pessoal lá de Maceió, hein? Que eu mandei um alô, o pessoal da Duvidosa e o pessoal lá de Olavo Bilac?
1: Bom dia, Doeste. Me manda o link pra participar da promoção.
0: Ok, mando sim, mas mandou uma foto aqui de praia também, deixa eu ver aqui. Ah, é sim, claro que é a turma que tá lá em Maceió, mas que showzaço, hein? E Domingão, benza a Deus, vamos mandar um link pra ele. Era um pouquinho aqui, deixa eu... Era um pouquinho... aqui. Pronto, já tô te mandando o link. Um abraço, tudo de bom pra vocês aí. Olha, claro, um belo passeio, aproveitem o máximo. Legal ter histórias pra contar, né? Depois vídeos e fotos pra rever. Eita, coisa boa demais. Um abraço pra vocês aí. Quem mais vai mandar oizão? Sou o Thiago de Palanque. Quero pedir a música... Gosto mais... Mais do que chocolate, é isso? Ah, essa aí é do Viu Seu Pause. Rodo sim, daqui a pouquinho. Te amo mais. Te amo mais que chocolate. Valeu, Eledi. Um abraço pra você. Bom domingo.
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2: 10h21, Arauto.
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estamos naquele ritmo, hein? Aquele ritmo de domingo. Yes, Cast Luz, Cast Fest. Banda 0800, hein? Está numa banda que anima uma festa, é a 0800. Um abraço pra turma toda, viu? Eledi Maria de Palanque, quero pedir a música do Sétimo Sentido, Agadu, pra minha neta Letícia, ela gosta, valeu, um abraço. Tiago de Palanque, tá pedindo a música, tá, é

de Leandro LS, né? LS Multimarcas. Ei, meu amigo, como é que tu tá? Tudo bem? Um abraço pra ti, pra tua esposa. Um bom domingo. Sim, sim, sim. Já vi, já estamos divulgando aqui, né? Bailão de corpo e alma. Sexta-feira, dia 19, no Grêmio, 7 de setembro, hein? Corpo e alma e presença. Que baita show, hein? Rapaz do céu, que festão. Um abraço, vamos lá? Vamos, Luiz. Vamos nessa então. Um abraço, obrigado pela... Luiz não, Leandro. Obrigado pela tua audiência, viu, Leandro? Um abração, tudo de bom, obrigado. Bom dia do S, estamos na escuta da Arauto. Ah, que coisa boa, minha amiga Ilone Volman. Um abraço, obrigado, viu? Ou Iloni, né? Pode ser também, né? É, mais alôs por aqui, vamos mandar. Ah, gente, lembrando que nós teremos o sorteio de um kit chimarrão.

0: Já lá, ó. Já abriram uma latinha, né? Mas oficialmente daqui a pouco liberamos o gole.
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0: Terceira dimensão vem aí, hein? Anjo Paranaense.

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2: 18 para as 11, Arauto.
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2: Na região dos vales, a temperatura 16 graus.
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gente. Ainda falta quantos minutos? Três? Faltam três minutos para a liberação oficial. Então vamos fazer, vamos ficar no aquecimento. No aquecimento, vai, no aquecimento. Vamos ficar no aquecimento, já vou liberar o gole. Segura aí, vai lá, pega lá, pega gelo. Pegou gelo? Ah, vai fazer uma caipira? O que tu vai fazer aí? Nada? Ah, você não bebe? Ótimo, então não tem problema. Pegue um copo de suco ou água e vamos brindar.

algo mais encorpado. É, esse que mata, o vinhote, cai no vinho, faz lágrima. Vamos lá, gente. Já vamos, já estamos liberando, vamos liberar. Segura aí, cadê? Tô só esperando o motorista. Quem é o Zeb hoje? É o Zeb, ó. Vamos lá, vamos lá, vamos lá. Cama ré, chinelo. Já vamos, vamos. Tá na hora, viu? Pode ligar o ônibus, já. Falta 2 minutos. Vamos ligar, vamos ligar.

0: Viagem Progressiva. Muito bem! Liberou, liberou o Saraiva! Liberou o Saraiva! Tá liberado, gente! Coisa boa! Largou o ônibus! Pronto, pronto, pronto! Tchau, Eusébio! Cadê o Eusébio? Tchau! Valeu! Bora lá, gente! Agora sim, oficialmente liberado o gole. Não pode falar que eu não liberei antes, viu? Liberei alguns segundos antes. Então... Passarela na programação da Arauto. Ô, passarela dia 20 na CEUB, hein? Passarela Destaque Nacional, Tchê Chaleira.
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0: aí, ó, dia 20 na CEUB.
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0: 11:01, Arauto.
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Pra relembrar, em Artivis, essa aí é a versão original, Loucuras de Amor. E agora vem a nova versão, viu? Já gravada em estúdio. E agora o clipe, gravaram ontem, viu? É, tá voltando o Artivis. Que showzaço, hein? Loucuras de Amor. Vamos aguardar essa nova versão, com certeza ficará boa demais, né? Hoje é aniversário do Paulo Schoner, é isso? Aniversário do Paulinho Schoner, o Benildo Lentes que vem me avisar aqui, viu? É aniversário dele, parabéns! Eu vou tentar, qual é aquela que os irmãos gravaram uma com o Paulinho Schoner, não foi? Agora eu fico devendo o nome aqui, mas eu vou procurar, viu? Eu tenho aqui os siderais, mas deixa eu ver se eu consigo botar uma aqui dos siderais. Mas é aquela gravação muito antiga, então a qualidade não é muito boa. Mas se vocês me ajudarem, qual é que é que o Paulinho gravou? Que o Paulinho gravou com os irmãos? Procura lá pra mim. Vou rodar a saída, né? Que o Paulinho gravou, não? O Schoner? Isso aí, né? Tá bom, parabéns. Diz que ele nasceu no dia 14, mas foi registrado no dia 16. Naquela época era assim, né? Valeu, meu amigo. Um abraço, parabéns, hein? Grande Paulinho Schoner, aniversariante do dia. E agora, vamos de 14 ou vamos de

0: aí pra nós. Deixa eu ver. Pode tocar uma polonese, tá bom? Tá bom, gente. Um abraço pra vocês. Ou Volta ao Mundo. Estamos na escuta, esperando a liberação do gole. Já foi liberado, então um abraço, meu amigo Normélio do bairro Aviação.
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1: 11:24, Arauto.
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1: Na região dos vales, em 17 graus.
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1: 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Primeiro sorteio, R$50.000, Rio Grande, um ganhador. O segundo sorteio, R$200.000, teve só um ganhador, levou R$200.000 sozinho. É o Jorge de Lajeado, comprou pelo aplicativo. Terceiro sorteio, R$365.000, um ganhador de Caxias do Sul. Pifadinha, 5 contemplados com R$2.000 na região dos vales. Deixa eu ver aqui mais próximo. Nelson de Lajeado, Silvio S. de Venâncio, Irineu de Santa Cruz e a Neuza de Vera Cruz. E tivemos 8 ganhadores nas rodadas especiais, levando R$5.000 cada um. José de Lajeado comprou lá no bar do Vitor, ganhou R$5.000. Amaro P. de Venâncio comprou no ponto da sorte. Parabéns. E a Rosane também de Lajeado comprou pelo aplicativo. Parabéns aos ganhadores da região. Também tem o Marino aí em Taquari, comprou na Banca Central e faturou R$5.000.
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Bom dia do S, estamos na escuta. Toca uma música pra nós aqui, Marceli Bergman, Cidade Nova. Um grande abraço, um ótimo domingo. Ô, Marceli, querida. Um abraço, bom domingo e uma ótima semana pra vocês aí, viu? Toca uma música do Corpo e Alma. Rodeia pouco o Perigosa e Linda. Mas vamos lá pra família Oliveira, que está passeando em Teutônia, natural de São Martinho, perto da Argentina. Ah, muito bem, vocês moram em São Martinho, lá perto da Argentina, e estão passeando aí em Teutônia, é isso? Família Oliveira, ô, gente, uma boa estada, viu, Elisandra? Um abraço aí pra turma toda em Teutônia. É Teutônia, né? Tá certo? E estão passeando em Teutônia. Vamos lá, mais um. Bom dia, Márcia Unzer, Santa Tecla. Do S, meu marido Carlos, Brasil, trabalha na Chimatura. Em domingo ele não passa. Ah, ah, viu? Um ouvinte estava tomando já cervejinha. Aliás, ele liberou o gole, não era cerveja. Era uma bebidinha lá. Aí diz, aqui já passou. O Chimatura passa mais cedo, viu? Olha aí, ó. O Carlos trabalha na Chimatura, diz que domingo não tem ônibus, hein? Ai, ai, ai, me lograram aqui, né? Tá bom, valeu, Márcia. Um abração aí também pro Carlos, todo o pessoal da Chimatur também. É, não adianta, domingo é o Saraiva. Bom dia, eu sou a Clarice Reuter de Saraiva, ó, falando em Saraiva, né? Eu sou a Clarice Inês Reuter de Saraiva, eu e meu marido Jair Dreisen estamos na escuta e claro que agora nosso pequeno Henrique Arthur Dreisen também está na escuta do programa. Se possível, toca uma música em homenagem ao nosso pequeno Henrique, que completa 1 mês e 10 dias hoje. Mas que lindo, até vou ampliar a foto aqui. Gente, olha que lindão. Pera que vocês não possam ver aí, né? Mas você pode imaginar. Pensa num menino que tem 1 mês e 10 dias, completando hoje, lindo. Imaginaram? Deitadinho, chupando o biquinho. É ele. Tá bom? Clarice, um abraço. Jair também. E ao Henrique, seja bem-vindo, né? O Henrique, seja bem-vindo, nosso mais novo ouvinte. 1 mês e 10 dias hoje. Hoje os parabéns vai pro meu neto Arthur Vinícius Moraes, que está de aniversário. E também é o dia da crisma dele. Parabéns e felicidades para ele, homenagem da avó Elaci. Ô, oh, Elaci! Ah, é aniversário do netinho Arthur? Parabéns também para ele, viu? Parabéns! E a crisma também, né? Crismando.

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0: fechar o bloco. Obrigado pela sua audiência. Hoje vamos sortear um kit chimarrão, hein, gente? Daqui a pouquinho vou sortear um kit chimarrão, cuia, bomba e térmica.
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na região dos vales, temperatura em 17 graus. Direto do portal Arautos, destaques em notícias, vestibular de inverno da Unisc supera 1.000 inscritos. O processo seletivo desse sábado reuniu candidatos de 15 estados brasileiros nos campi da universidade. Os cursos mais procurados foram medicina, direito, biomedicina, psicologia, enfermagem e medicina veterinária. Extensão Rural Gaúcha se adapta para enfrentar os efeitos do clima. O presidente da Imater, Claudinei Baldiceira, destacou que a instituição se preparou para apoiar os produtores diante das estiagens e das chuvas intensas que atingem o Rio Grande do Sul. A estratégia inclui orientação técnica, ações de recuperação e medidas para tornar as propriedades mais resistentes aos eventos extremos. E o Realminho está confirmadíssimo, hein? Já começou. Colisão entre helicópteros deixa pelo menos 6 mortos. O acidente aconteceu na manhã desse domingo durante um voo no Rio de Janeiro. As aeronaves caíram num terreno de uma igreja abandonada. Equipes de resgate foram mobilizadas. As causas da colisão ainda serão investigadas pelas autoridades. 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

Alô, meu amigo João Asman, tudo bem? Quero ouvir a música Amor Sem Fim da banda Ecos, vamos programá-la. Saindo uma galinhada, lindo domingo, Claudete Areiard, bairro Aviação. Ô, Claudete.

alegria e informação. Coisa linda, né? Campo e Lavoura. João Luiz Correia. Bom dia! Aquela carne no forno. Pá, uma carnezinha no forno. Feito pela sogra e pela esposa. É o Matheus de Santa Clara do Sul, toca aí uma do Rainha. Já vou tocar aí o fígado de aço. O pessoal tá pedindo muito aqui. Tá bom, uma carnezinha. Ah, me manda aí o nome da sogra e da esposa pra gente mandar um oi pra elas também, Matheus. Já que comida aí tá por conta delas hoje, né? Um abraço, tudo de bom. Ah, certamente, ou a sogra, a sua carne. E a esposa fez o saguzinho com creme ou a sogra tá fazendo aquele saguzinho com creme pra depois, ó. Ah? Não? Tá bom. Um abraço pra vocês aí, obrigado. A sogra é Marceli, a esposa é Fabiola. Oh, que nome bonito, né? Fabiola. Ô, dona Marceli, um abraço, vai sair um saguzinho aí, não? Um saguzinho, mas daqueles, hã? Não, aquele de aguado. Um saguzinho com creme. Aê, um abraço, bom almoço pra vocês aí, uma iluminada semana. Que bom, Duesse. Que bom. Ok, bom dia. Tá bom, Gerson Projac. Um abraço. Vamos lá, bom dia, tamo junto.

Boa semana. Bom dia, aqui é Sheila, moro em Arroio Grande. Manda uma música pra nós, pra ela e pro Marcos. Pode ser uma do Rainha. É, o som tá bombando, hein? Na escuta. Pai, só imagina o volume aí na Arroio Grande, hein? Dá pra ouvir tranquilamente em Centro Linha Brasil Isabel, né? Um abraço. Ai, ai, tem mais um recado? Tem. Bom dia do S. Hoje eu fiz uma lasanha com maionese e arroz. Ah, falar em lasanha é o cardápio hoje lá em casa. Lasanha, madio, mandia que te fa bene, né? É, coma que te faz bem. Bom dia do S. Hoje uma lasanha com maionese e arroz na casa do meu pai no interior. Ficou muito bom, eu só imagino, né? Bah, lasanha não tem erro. Marinês Kist, um beijo pra você, pra tua família aí também. Obrigado pela audiência. E uma semana iluminada pra vocês e abençoada, tá bom? Ah, e uma lasanha, coisa bem. Eu já falei, né? Tem massa. Bom dia do S, estamos ligados nas boas músicas aqui no bairro União. O ônibus de domingo passado de forma imaginária, né? Quando dá vontade de iniciar o gole, se possível toca a música do Indústria. Denilson Sterz, grande Denilson. Aqui, vizinho, né? Bairro União, nossos vizinhos aqui. Um abração pra vocês aí, tudo de bom. É, que mais? Indústria já saiu, mas vamos ver se consigo colocar mais uma, tá bom? Do S Possível, Gross Paul com a Tropical Brass. Estou no chimarrão e assando uma carne. A Hard La Hag de linha Rio Branco. Sinimbu. Oi, turma de Sinimbu, aquele abraço.

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6: Simbora, meu povo! Ó, meu amigo Normélio! Tô devendo pro Normélio aí, Volta ao Mundo, né? Volta ao Mundo, música, banda Colômbia! Vou botar daqui a pouquinho o Colômbia, tá? Musical Colômbia. Volta ao Mundo! Com jeito que você...

0: aqui é a Aninha. Manda um alô pra minha família, minhas filhas Sofia e Cecília, meu marido Deco e pro meu pai Estafinha. Manda uma música bem bonita pra sua nova ouvinte, a Cecília, 4 meses. Cecília, comentando sobre elas, né? Encontrei o pai sábado passado pro jantar baile lá do Galinha com Massa, lá no Palanque. Eita, vô coruja! Mas somos, né, Estafinha? Fazer o quê, né? Nós somos apaixonados pelos nossos netos e netas. Um beijo, parabéns pra Cecília, viu? Que lindona. Te mandei um beijo aí também pra Sofia, viu? Linda, querida, um beijo. Vamos lá, mais aqui, chegando. Agora o Estafa me mandou um áudio, deixa eu ouvir, peraí, põe lá. Oi, Estafa.
1: Bom dia, a Rádio Arauto.
0: Bom dia, Estafa.
1: É o seu doce, é o Estafinha?
0: Sim.
1: Estafa. Tô indo agora comer um churrasco na casa da minha neta.
0: Falei delas.
1: E a Cecília.
0: Uhum, lindas.
1: Aí tu vai ver que coisa boa. Comer um churrasco na casa das netas.
0: Isso, verdade.
1: As netas não esquece do vô, né?
0: Não. E o vô delas.
1: Valeu, manda um abraço pro pessoal que Funel Brito. Okay. Todos, amigos, amigas.
0: Certo.
1: E principal pra minhas netas.
0: Tá bom.
1: E joga uma música bem bonita. Quando eu chegar na casa da minha filha, eu vou mandar ela ligar o rádio.
0: Tá, já tá com o rádio ligado.
1: Aí nós vamos ouvir o que vai dar.
0: Tá bom! Ô vovô Coruja! Vamos lá, mais um recado aqui. Manda um beijão! Deixa eu ver como é que é esse recado aqui. Manda um beijão pra Morena, gata que está dirigindo. Tá dirigindo, eu não entendi aqui que carro é. Branco atrás de mim na 386.

0: certo, obrigado aí pela audiência. E a turma que tá lá em Santa Catarina, Lauro Miller, conheço. Lauro Miller ali perto de Criciúma, não é? Quando tu desce a serra do Rio do Rastro, aí tu chega lá embaixo. É por ali? Acho que é, né? Posso estar enganado, mas acho que sim. Vamos lá, mais recado chegando. Tô na escuta da Arauto, hein? Rogério Rache, família de Passo Sobrado. Aqui tá saindo aquela galinhada na companhia da Arauto. Ei, coisa boa, uma galinhada com friozinho assim é bem bom. Mais recados? Hoje carne de panela aqui do S. Eita, coisa bem boa, meu amigo Francisco. Ô Gerson, Santa Clara na escuta com a turma de geração própria. Valeu, mais um recado aqui. Dari Dreisen, tudo bem, Dari? Como é que tá? Aniversário da CTA, é verdade, 32 anos. Empresa que começou nos anos 80 no Parque Municipal, hoje Almedo de Tembor, né? Parque Chimarrão, eu lembro bem desse momento aí. Um abraço pra vocês aí, viu? Ok, vamos pro intervalo, gente. Ah, eu tenho que fazer um sorteio em seguida, hein? Um kit chimarrão.
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0: jeito que você sempre quis. Deixa eu atender um recadinho aqui, é gravado? Coloca lá então no ar, vai.
1: E aí, bom dia.
0: Bom dia.
1: Vou abrir uma homenagem pra minha irmã, Costa, aniversário hoje.
0: Parabéns.
1: Aí quero uma música bem boa pra ela aí. Um abraço pra todo mundo aí, família Schloss, tá em peso.
0: Eita, tá coisa boa, valeu, um abraço. Esse aí é o Delcio, né, Schloss? Parabéns pra irmã, Eita. Baita festa ontem na Sersate do S, Marcelo Jacobsen. Grupo Presença. Rodei, daqui a pouco eu vou rodar mais uma.

0: Arauto Alegria Informação, Grupo Rodeio, Gritos de Liberdade.
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0: E bota feliz nisso, tá levando um kit marrão, leva cuia, leva bomba e leva térmica. Ei, coisa boa. Vamos lá, final telefone 0051. 0051. Código diário, né? 0051. Vamos ver quem é? Joel Schweikert. Alô, Joel, parabéns. Joel Schweikert. 0051, final telefone, tá levando aí o nosso kit chimarrão pra casa. Parabéns. De mais uma edição do nosso Costelão da Arauto, uma semana iluminada, abençoada para todo mundo. Amanhã nos encontramos, se Deus quiser, 3 da tarde, Banda Arauto, 7 da noite no Bom de Baile para mais uma semana. A 7ª semana não tem nenhum Santo Junino não, né? Santo Antônio foi ontem, agora só a semana que vem, aí tem São João, é uma 4ª-feira, dia 24. Gente, um abraço, vem aí o Super Feed.

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2: 28 para as duas. 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
2: 29 para as 4, Arauto.
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1: 27 para 5, Arauto.
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2: 5:02, Arauto.
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1: 6 horas em ponto. 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
2: 7:30, Arauto.
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